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Senhor amado Deus, querido Pai, graças te damos, Senhor, por mais esta oportunidade, por mais este dia, esta que é a segunda-feira, dia 21 do mês de setembro, mês 9 do ano de 2026, o ano da colheita. Pai, nós queremos na tua presença, Senhor, desde aqui dos estúdios da Rádio Paraty FM 87,5, no programa Jesus Cristo em Seu Lar, primeiro programa da semana, Senhor. Oh Deus, nos colocarmos diante de ti, Senhor, em oração, unindo, Senhor, a nossa fé, a fé do nosso irmão Laerte, a fé do nosso pastor Gaspar, a fé dos nossos queridos irmãos ouvintes. Oh Pai, te agradecer, Senhor. Mas, ah Deus, na tua presença, pedir perdão pelas nossas falhas, pelos nossos erros. Oh Deus, pelos nossos enganos. Ah Pai querido, aqueles que nós cometemos, Pai, os pecados de forma consciente, de forma inconsciente. Pai, nos ajuda, Senhor. Tem misericórdia das nossas vidas, enche-nos com a tua graça, Pai. Oh Deus, enche-nos, Pai, com o teu Espírito, eu te peço em nome de Jesus, para que nós tenhamos sabedoria, Senhor, em agir, Pai. Sabedoria, Senhor, em refutar, Senhor, as ofertas, Pai. Oh, fortalecidos, meu Pai, para negar, Senhor, todo aquilo que vem, oh Deus amado, para nos distrair, para tirar a nossa atenção, para nos tirar o foco. Ah, Senhor, eu te peço em nome de Jesus, Pai, eu oro, porque eu creio, Senhor, no teu poder, eu creio, Senhor, no teu agir. Ah, Senhor, vem com poder e grande glória sobre as nossas vidas, sobre as nossas casas, sobre as nossas famílias, Pai querido. Oh, fala, Senhor, aos nossos corações, eu te peço em nome de Jesus. Tira de nós tudo aquilo que não te agrada, tudo aquilo que te entristece, Pai. Opera, Senhor, com poder e grande glória. Eu te peço em nome de Jesus, Pai. Agora, oh Deus, já iniciada esta programação desde as 22 horas, meu Pai, com ministração através dos louvores, Pai. Oh Deus, agora, Senhor, de forma presencial, aqui estamos nos estúdios da Rádio Paraty FM, Senhor. Ah, Pai, para mais um programa Jesus Cristo em Seu Lar. Graças te damos, Pai, pela vida de cada um daqueles que são mantenedores desta programação, Pai. Aqueles que levam os seus dízimos, as suas ofertas, ali no Ministério da Igreja Evangélica Cristã Plenitude da Bênção de Deus. Pai, eu oro, Senhor, para que tu venha, Senhor. Ah, Pai, oh, conservando, Senhor, aquela casa de portas abertas, meu Pai, aquele local, Senhor, que esteja sempre pronto a receber uma vida, uma alma, Senhor, que está disposta, Senhor, a entregar-se, meu Pai, que está disposta, Senhor, a ter sua vida restaurada, ah, em nome de Jesus, Pai, nós clamamos, Senhor, clamamos pelas portas abertas, Pai. Clamamos pelo crescimento, Senhor, do ministério, Senhor. Oh, Pai, para que nós tenhamos um alcance maior, Pai. Para a honra e glória do teu santo nome. Não para que sejamos conhecidos como grandes, Senhor, porque nós somos pequenos. Grande é o Senhor, nosso Deus. Ah, Senhor, muito obrigado, Senhor, por mais esta oportunidade. Logo mais, nós vamos ministrar a tua palavra, Senhor. E nós te pedimos em nome de Jesus. Fala com o teu povo, Senhor, através da nossa vida, Pai. Usa minha boca, Senhor, que eu seja, ah, Pai, oh, Deus amado, usado pelo teu Espírito Santo. Oh, direcionando, Senhor, orientando, ensinando, Pai. Oh, Deus amado, chamando, Senhor, ah, Pai, a tua presença, o teu povo. Assim eu oro, Pai querido. Oh, Deus, pedindo, Senhor, que em nome de Jesus, Pai, como igreja, toda a intenção e ação do valente, toda a tentativa, Pai, de Satanás em nos roubar este momento, seja desfeita, seja destruída. Em nome de Jesus, eu oro, creio, em uma só voz, uma só fé. Eu te agradeço, em nome de Jesus. Amém e amém. Glória a Deus! Muito boa noite, meu irmão, minha irmã, muito boa noite, querido ouvinte. É você que está aí, coladinho no seu rádio, coladinho no seu telefone. Ah, esta programação, ela pode chegar em qualquer espaço, em qualquer lugar do mundo onde tiver um sinal de internet, meu amado. Então divulgue aí esta programação,
programa Jesus Cristo em Seu Lar. Vai ao ar todas as segundas, terças e quintas-feiras, das 22h à meia-noite, aqui pela Rádio Paraty FM 87,5. Nós estamos em uma rádio comunitária aqui em São Bernardo do Campo, no Alto do Planalto, né? E pelo formato da rádio, o alcance, né, no dial, ele é restrito, ele está limitado a 4,5 km, mas pelo sinal da internet nós podemos chegar em qualquer parte do mundo. Então, se você não sabe, eu vou te ensinar aí, ó. Tem um aplicativo chamado Radiosnet, você baixa aí no seu celular, é um aplicativo gratuito. Aí você localiza aí, né, nas rádios FM, rádios do Grande ABC, Rádio Paraty FM, Paraty com Y, 87,5. Guarda ali nos seus favoritos e você pode ouvir toda a programação da Rádio Paraty durante todo o dia, durante toda a semana. E nas segundas, terças e quintas-feiras, das 22h à meia-noite, o programa Jesus Cristo em Seu Lar, da Igreja Evangélica Cristã Plenitude da Bênção de Deus. Trago aqui um abraço do nosso pastor, pastor Gaspar, que está em outra frente aí, né, e nos incumbiu de estar aqui hoje trazendo ao ar esta programação e a ministração da palavra. Mandando um grande abraço para todos os ouvintes, né, para o nosso irmão Laerte, para todos aqueles que vão participar aí desta programação, né, porque é assim mesmo que funciona, meu amado. Nós temos que nos dividir, porque a colheita ou é grande, né? A cega e são poucos os ceifeiros. Então, meu amado, nós precisamos realmente estar nos dividindo aí, estar nos ajudando para que a palavra continue sendo divulgada, continue sendo pregada, né? E isso é uma bênção em nome de Jesus. Eu quero agradecer aí a tua audiência, agradecer aos nossos irmãos que têm contribuído, que têm levado as suas ofertas ali, os seus dízimos no ministério da Igreja Evangélica Cristã Plenitude da Bênção de Deus, porque é por este motivo, por esta causa, que esta programação vai ao ar, né? Já aí há 12 anos, né? Ininterruptamente, das 22h à meia-noite. Ah, sei, o horário é um horáriozinho pesado, é um horário, né, tarde muitas vezes, as pessoas têm que levantar cedo, mas olha, né, é bênção. Vale a pena. Às vezes você fica distraído aí, né, com tantas coisas fúteis, com tantas coisas, né, banais, e você reservar esse tempinho, né, para estar na audiência aí de louvores, na audiência da ministração da palavra, né, é uma bênção, pode ter certeza disso, meu amado, né? É uma forma de você, daí sim, dormir de forma leve, de forma tranquila, né, cheio do Espírito Santo, né, para que você tenha uma noite de conforto, de descanso e acorde revigorado para um novo dia. Então, esse é o desejo do meu coração, né? Que você esteja aí ligadinho, que você esteja aí atento a esta programação. Nós já iniciamos desde as 22 horas aí com os louvores, mas nós vamos ter aqui também a participação da nossa irmã Ivanir, lá de Santo André, né? Ela pede um louvor aqui com o Daniel Valência. Só Deus conhece

Só Deus conhece o nosso coração, nem mesmo nós conhecemos. É, meu amado, nem mesmo nós conhecemos. Ela oferece para o pastor Gaspar, para o pastor Helmut, para o nosso irmão Laerte, para todos da Igreja Evangélica Cristã, Plenitude da Bênção de Deus, e para todos os ouvintes da Rádio Paraty, no Brasil e no mundo. Glória a Deus também, ó, a nossa irmã diaconisa Viviane Pereira. É, ela está pedindo aqui um louvor, participando com o Gabriel Guedes. Eu Me Rendo oferece para o pastor Gaspar, para o pastor Helmut, para a diaconisa Samanta, para o nosso irmão Sandro Plenitude, para o nosso irmão Laerte, para todos da Igreja Evangélica Cristã Plenitude da Bênção de Deus, para todos os ouvintes da Rádio Paraty no Brasil e no mundo. Então, é bênção do Senhor, você tem participado dessa programação, né? Você pode aí ligar aí, mandar a sua mensagem aí via WhatsApp. Se você não tem, anota aí. Olha, anota aí, eu vou dar um tempinho para você pegar aí um lápis, uma caneta, um papel. Anota aí o WhatsApp da Rádio Paraty, é o 97785-0790. Meu amado, o WhatsApp da rádio é 11 97785-0790. Você pode mandar a sua mensagem de áudio, de texto, né? Diga o seu nome, diga a cidade de onde você está falando, né? Participe da programação, dê o seu testemunho, né? Dê aí, peça aí o seu louvor, né? Vai ser uma bênção em nome de Jesus. Então esse é um canal que você tem aberto, né, aqui de comunicação com a rádio, para você poder participar dessa programação. Você não precisa se preocupar, porque às vezes o telefone está ocupado, você não consegue falar, né? Mas pelo WhatsApp você deixa ali sua mensagem de áudio, sua mensagem de texto, e certamente nós vamos estar anotando ali, nós estamos acompanhando, e aí você vai ser atendido aí na sua solicitação, se assim Deus permitir. Mas se você quiser entrar em contato durante a programação, muitas vezes é difícil nós atendermos, né? Mas o telefone aqui da rádio é o 11-4332-4584, 11-4332-4584, esse é o telefone aqui da rádio. No WhatsApp é o 11-97785-0790. Quero chamar a tua atenção, porque logo mais, às 23 horas, pontualmente, você bem sabe, nós temos ali o canal da igreja nas redes sociais, né? No Instagram, no Facebook, e pelo Facebook nós transmitimos esta programação, né? A ministração da palavra, né? Nós iniciamos ali às 23 horas e aí vamos até o final do programa, mais ou menos uma hora de programa aí, ministração da palavra, louvor e a oração final, né? E o encerramento do programa. Nós fazemos a transmissão pelo canal da Igreja.

É, meu amado, é fácil de encontrar, né? Porque tá logo no começo ali, você tem, né? Depois do livro de Gálatas, você tem, antes você tem 1 e 2 Coríntios, né? Você tem antes ali de 1 aos Coríntios, você tem logo depois do Atos, né? Do livro de Atos, você tem Romanos, depois você tem 1 Coríntios, 2 aos Coríntios, você tem Gálatas e aí vem a carta aos Efésios. Então, no capítulo 5, vamos ministrar certamente uma palavra que vai nos encher nesta noite, palavra que vai falar ao nosso coração. Tenho certeza, já falou comigo e vai falar também com você, porque ela vem direto do trono de Deus, né? E nós temos orado e clamado a Deus e pedido que a palavra dele possa fluir como um rio de águas vivas no nosso meio, sem que haja impedimento, sem que haja nenhum tipo de barreira, né? Atrapalhando aí, né? Impedindo, né? Que a gente possa... Ah, glória a Deus, o nosso irmão Davi, Davi Leite, falei com ele ainda há pouco ali por telefone, né? Ele nos pedia ali para orar por uma criança que está hospitalizada, passou por uma cirurgia para retirada de um tumor ali no cérebro, né? Oh, meu Deus, a Vitória, eu chamo de Vitória, gravou o nome, né? Da criança Vitória, depois na oração final nós vamos aí mencionar. Eu me lembro também do papai Eduardo, né? A família está ali passando por um momento de aflição muito grande, né? Depois da cirurgia, a Vitória ainda não recobrou os sentidos, né? Então é um momento de apreensão, mas eu creio que o nosso Deus, ele é poderoso, né? Então como o nosso Senhor disse ali, né, para aquele servo lá do Sinédrio, Jairo, né, olha, ela dorme, a sua filha dorme. Quando trouxeram a notícia, olha, não importunes mais o chefe, o mestre, né, que a menina já morreu, né, Jesus vira para ele e falou assim: ela só está dormindo, crê somente. Então, irmão Eduardo aí, papai da Vitória, crê somente. Eu creio que Deus tem uma grande obra para fazer, né? E o Deus de milagre é o Deus em que nós cremos. O Davi quer participar também da programação, né? Com um louvor do Marcelo Aguiar, Me Dá Poder de Filho. Ele oferece para todas as filhas dele, né? Tem a esposa, nossa irmã Natália, né? As meninas ali, a Alice, a Alana, a Luísa e a Emanuele. Bênção do Senhor, né? Eu creio que é uma família abençoada. Então, isso, daí no final do programa, Davi, nós vamos estar tocando o louvor aí, fica em paz, tá bom? Nós agradecemos a presença de vocês todos aqui conosco. Vamos então aí a participação dos nossos irmãos com os louvores e daqui a pouquinho, às 23 horas, nós vamos voltar com a ministração da palavra de Deus que está ali no livro de Efésios, no capítulo 5. Ô, glória!

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2: Porque diz assim a palavra de Deus na carta de Paulo aos Efésios, carta de Paulo aos Efésios, capítulo de número 5 e o versículo de número 18. E não vos embriagueis com vinho, que leva à contenda, ou à dissolução, ou à devassidão, em algumas versões, mas deixai-vos encher pelo Espírito, falando entre vós com salmos, com hinos e cânticos espirituais, cantando e louvando de coração ao Senhor. Não vos embriagueis com vinho, aonde há contenda, aonde há dissensão, mas enchei-vos, uma ação contínua do Espírito Santo. Ah, meu amado, minha amada, nós vivemos em um tempo em que muitas pessoas estão cheias de muitas coisas, né? Mas vazias de Deus. Infelizmente, o que nós temos visto muito é isso: as pessoas cheias de tudo, cheias de afazeres, né? Cheias de tarefas, cheias de demandas, né? E vazias de Deus, cheias de ansiedade, cheias de medo, né? Distração, de religiosidade, de preocupação, né? Porém, sem a presença viva do Espírito Santo governando as suas vidas. Né? O Espírito Santo é quem tem que governar as nossas vidas. O Senhor Jesus, quando aqui esteve e partiu, né? Ele disse aos seus discípulos: olha, não vou deixar vocês só, né? Enviarei para vocês o Espírito Santo, ele estará com vocês em todo o tempo, né? Mas muitas vezes o que nós temos feito, né? Deixado o Espírito Santo de lado, né? A palavra de Deus nos ensina, nos orienta que em todo o tempo nós temos que buscar diante de Deus, né, aquilo que nós verdadeiramente precisamos fazer, orar diante de Deus, apresentar diante de Deus os nossos planos, né, para que Deus possa nos dar a direção. Olha, é isso mesmo, né? Não sair fazendo de qualquer jeito, fazendo da nossa vontade e muitas vezes jogando nas costas do Espírito.

Vamos ter o discernimento sempre. O contexto dessa passagem que nós lemos, né, é interessante, porque a carta aos Efésios, ela foi escrita pelo apóstolo Paulo quando ele estava numa prisão, preso fisicamente, né, preso fisicamente. Ele falava sobre liberdade espiritual. Olha que interessante, ele estava preso, estava na cadeia, né, e ele falava, ele escrevia sobre liberdade espiritual. No capítulo 5, ele não ensina sobre viver, né? Ele nos ensina sobre viver em santidade, sobre andar em amor, sobre remir o tempo, né? Sobre o discernir a vontade de Deus. É isso que nos falta muitas vezes, né? Discernimento daquilo que é a vontade de Deus, né? Então ele faz um contraste bem forte em algo que é bastante conhecido, né? De um lado, a embriaguez do vinho, né? E do outro lado, o enchimento do espírito. Contraste, né? Na cultura da época, muitos buscavam o vinho como fuga emocional. Não é diferente de hoje, né? Não só o vinho, mas as pessoas muitas vezes buscam drogas, buscam bebidas alcoólicas, né? Justamente para ter um momento ali, né? De prazer, né? Ou despertar nelas mesmas uma coragem artificial, né? É isso que nós temos visto também nos dias de hoje. Mas a alegria verdadeira, né? Domínio próprio, comunhão, poder espiritual, transformação, Paulo, ele nos mostra que isso vem do Espírito Santo, né? Que é algo infinitamente superior, é algo infinitamente melhor. Alegria verdadeira, domínio próprio, né? Isso é muito melhor do que essa alegria passageira, né? Essa alegria momentânea produzida pelo vinho, né? E aqui nesta passagem, o verbo enchei-vos, olha, presta atenção, meu amado, enchei-vos, no original ele traz a ideia de alguma coisa contínua, né? Não é, eu cheguei lá, pá, como eu vou pegar lá um copo de água, né? Eu encho o copo de água, o copo fica cheio, né? E aí, pronto. Não, não, no caso do Espírito Santo, esse é um ato que deve ser feito continuamente, né? Nos enchermos diariamente do Espírito Santo. E a palavra nos dá ali, né, a receita, né, a solução, né, de como falando entre vós com salmos, hinos e cânticos espirituais, cantando e louvando de coração o Senhor. Esta é uma forma, né, que a palavra nos ensina de nós nos enchermos do Espírito Santo, né, e continuem sendo cheios, porque esse é o verdadeiro significado desse verbo, né? Ou seja, a experiência do encher-se do Espírito Santo não é de um momento, né? Ela não é de um único momento, de um único dia. Não, ela é um estilo de vida, uma maneira de você viver. E aí eu quero te perguntar, né, o que significa ser cheio do Espírito Santo? Né? Porque muitas vezes nós falamos, olha, nos encher do Espírito Santo. Nos encher do Espírito Santo, por quê? Porque quando você confessou o Senhor Jesus, quando você entregou a sua vida para o Senhor Jesus, certamente você recebeu o Espírito Santo, ele veio fazer morada em você, né? Mas a partir daí, a tua vida, né, buscando santidade, né, ela tem um propósito, o propósito de encher-se diariamente, ser cheio do Espírito, né? Ser cheio do Espírito não é somente sentir arrepios, emocionar-se num culto, falar bonito, muitas vezes, né? Não é isso, né? Ou demonstrar muitas vezes aparência espiritual, e a gente tem visto muito isso às vezes na igreja, a pessoa querendo ter uma aparência espiritual, aí ela inventa, né, algumas coisas lá que acabam banalizando até, né, este momento. Ser cheio do Espírito é ser controlado por Deus, viver submetido à sua vontade, produzir fruto espiritual, manifestar Cristo no seu caráter. Quem controla a sua vida define quem está enchendo você. É,
quem controla a sua vida define quem está enchendo.

você? Quem controla a sua vida? Né? É o mundo? Né? São as pessoas lá de fora? São as coisas que você assiste, as coisas que você vê? Né? Ou é o Espírito Santo? Alguns estão cheios de ira, de orgulho, de vaidade, de mágoa, de carnalidade. Mas Deus procura homens e mulheres cheios da sua presença. Deus está procurando homens e mulheres cheios da sua presença. E eu quero te chamar a atenção para alguns tópicos que eu separei aqui. São quatro tópicos que eu separei nesta ministração, né? Que nós vamos fazer nesta noite, que é o primeiro deles, né? Traz relação com o Espírito Santo. Ele enche, sabe o quê? Vasos vazios. Ou seja, Deus não enche quem acha que já está completo, né? Então você precisa, em primeiro lugar, despir-se de você, esvaziar-se de você, né? Para que aí Deus o encha com o Espírito Santo. Enquanto alguém estiver cheio de si mesmo, Deus não ocupa esse espaço. O Espírito não governa totalmente, né? Para ilustrar isso, você imagina assim, ó, uma garrafa cheia de água barrenta, ela não pode receber água limpa sem antes ser esvaziada. Né? Assim também acontece conosco. Há pessoas querendo mais de Deus sem abandonar pecados, orgulho, amargura, resistência, a parte barrenta. Né? O enchimento começa quando o homem reconhece: Senhor, sem ti eu estou vazio. Né? Quando o homem reconhece que sem o Senhor ele está vazio, né? Aí o Senhor começa a agir. Então o primeiro ponto é esse, que nós precisamos atentar que o Espírito Santo, ele enche vasos vazios. Então, meu amado, é preciso nos esvaziarmos do nosso eu. O segundo tópico que eu quero chamar a tua atenção, o Espírito Santo, ele produz uma transformação visível. Não é algo superficial, né? Quando alguém está cheio do Espírito Santo, alguma coisa muda. A palavra de Deus nos ensina que o Senhor Jesus, depois que passou pelas águas do batismo, a palavra nos ensina que ele, ou nos relata, que ele foi conduzido ao deserto, ele foi levado ao deserto. E ali no deserto, ele jejuou durante 40 dias e 40 noites. A palavra de Deus nos diz assim, ó, e o Senhor, cheio do Espírito Santo, né, foi tentado pelo inimigo das nossas almas, foi tentado por Satanás, cheio do Espírito Santo, né? O inimigo veio tentá-lo. E sabe por que ele resistiu? Porque ele estava cheio do Espírito Santo. É, meu amado. E ele resistiu pela palavra. Você pode ler ali na passagem, está lá em Lucas 4, né? Quando alguém está cheio do Espírito Santo, algo muda. Em Atos dos Apóstolos, homens tímidos, tornaram-se ousados. Pedro, que antes negou Jesus diante de uma serva, depois, cheio do Espírito, pregou a milhares, e milhares se converteram. Né? O Espírito Santo muda palavras, muda atitudes, muda prioridades e muda ambientes. É visível a transformação. Né? E não se trata de manifestações, de rodopios, nada disso, meu amado. Né? É no caráter, no ser mesmo, é no cerne essa transformação. Né? Para ilustrar esse ponto, eu queria chamar a tua atenção, né? Quando nós colocamos, por exemplo, um pedaço de ferro no fogo, né? Depois de um tempo, o ferro fica vermelho como fogo. Você já experimentou, por exemplo, na sua casa? Eu já fiz isso algumas vezes, quando eu preciso fazer um furo numa tampinha de plástico, né? Você põe ali a ponta de uma faca, né? Ali na chama do fogão, e aí você vai ver que ela vai ficando vermelha, né? Ela fica vermelha. Então é assim, depois de um tempo, o ferro fica vermelho como fogo. O ferro nunca vira fogo, né? Aquela faca, aquela ponta de faca, não vira fogo, mas fica tomado por ele, né? Fica cheia do calor. Assim é o crente cheio do Espírito. Ele continua

sendo humano. Ele continua sendo homem, ele continua sendo mulher, mas começa a refletir a presença de Deus. Olha que interessante, né? É isso que acontece. Terceiro ponto que eu quero chamar a tua atenção. Então, o primeiro, o Espírito, ele enche vasos vazios. O segundo, o Espírito Santo produz transformação visível. E o terceiro ponto é: quem é cheio do Espírito Santo vence a carne. Nós só vamos vencer a carne quando estivermos cheios do Espírito Santo. Sabe por quê? Porque a nossa carne, meu amado, ela quer dominar, ela quer reagir, ela quer pecar, ela quer devolver na mesma moeda, né? Pode ter certeza disso. Mas o nosso, o Espírito Santo, o estarmos cheios do Espírito Santo, né? O fruto do Espírito é o domínio próprio, mansidão, santidade, obediência, né? Ou seja, tudo aquilo que não representa mais o nosso eu, né? Mas sim o agir do Espírito Santo através da nossa vida, do sermos cheios do Espírito, né? Muitos querem poder sem renúncia, sem se esvaziar, querem unção sem santificação, mas o Espírito Santo, ele não apenas unge, ele também confronta. Aí essa é uma palavrinha que muitos não gostam de ouvir, né? O confronto. O Espírito Santo, ele confronta, meu amado, né? E quem ama, confronta. A Bíblia nos ensina que na multidão dos bajuladores, né, vai ter confusão, né? Mas o amigo verdadeiro, é aquele que te exorta, aquele que confronta, né? Então, nós precisamos ter cuidado nesse sentido, né? Porque o Espírito também, ele nos confronta. Você quer ser cheio do Espírito Santo, meu amado. Primeiro ponto, né, é esvaziar-se de si mesmo. A palavra de Deus nos ensina, né? Jesus mesmo disse: olha, aquele que quer vir após mim, né, negue-se a si mesmo, negue-se a si mesmo. Olha, larga para trás, meu amado, né? O domínio, o reagir, né? O pecado, o devolver na mesma moeda, porque eu não levo desaforo para casa, porque isso não funciona assim. Eu não estou dizendo que aquele que é cheio do Espírito Santo, ele é tonto, não, porque se ele fosse tonto, ele continuava vazio, né? Mas o cheio do Espírito Santo, ele tem autoridade, inclusive, né, para discernir. Quarto ponto que eu quero chamar a tua atenção: o enchimento do Espírito Santo, ele gera adoração. Quando nós estamos cheios do Espírito Santo, nós adoramos. É, meu amado, nós adoramos. Depois de dizer enchei-vos do Espírito Santo, Paulo Sabra fala sobre salmos, hinos, cânticos espirituais e sobre gratidão. Quem está cheio do Espírito Santo, então, ele adora até na luta. Até na luta. O louvor deixa de ser performance e passa a ser expressão de comunhão. Sabe aquele dia que parece que o louvor flui de uma forma tão, tão gostosa na igreja, né? tão assim, maravilhosa, né? Aquilo são as mesmas pessoas. É porque eu creio, né, que ali as pessoas se despiram delas mesmas, né? Deixaram de performar, né? E passaram a deixar o Espírito Santo, né, operar através da vida deles, né? E aí vai ficar muito bonito, aí vai ficar maravilhoso, aí vai ficar harmonioso, porque é isso que acontece, né? Quando nós fazemos por nós a nossa performance, né? Porque a nossa capacidade, né? Apesar de que a palavra é tão clara, eu não sei porque as pessoas ainda continuam acreditando que elas podem fazer alguma coisa sem a presença de Deus, ou seja, sem o Espírito Santo, sendo que a Bíblia nos deixa claro que sem Ele nada podemos fazer. Nada. Nada é nada, em qualquer idioma. Nada é nada, viu, meu amado? Aí, eu quero chamar a tua atenção, né? Quem está cheio do Espírito Santo adora na luta. Você tem uma passagem lá em Atos, no capítulo 16, né? Paulo e Silas fazendo a obra,
né, fazendo a obra. Diz a palavra de Deus que num determinado momento Paulo se incomodou, né, porque uma jovem vinha seguindo eles já há dias, né, declarando: ah, esses homens verdadeiramente, eles falam a verdade, são homens de Deus, né? E aí Paulo, discernindo que havia naquela jovem um espírito, né, de adivinhação, simplesmente repreendeu aquele espírito, e no mesmo momento a jovem foi liberta, né? E quando os donos, né, daquela jovem ali, os senhores daquela jovem perceberam, né, que eles tinham perdido a sua forma, uma maneira de lucrar, né, eles foram e acusaram Silas, Paulo e Silas, né, eles foram açoitados, diz a palavra de Deus, e foram lançados no calabouço, foram lançados no interior, na parte mais íntima, né, na parte mais profunda de uma prisão. E aí o que eu falo, né? Paulo, ele discerniu quando era para ir para uma determinada região, né? Ele, em uma visão, em sonhos, né, ele recebeu a orientação do Espírito Santo para passar para Macedônia, né? Então, assim, ele estava obedecendo a voz do Espírito Santo. Então, ele estava naquele lugar porque aquele lugar havia sido orientado para que ele estivesse, né, pelo próprio Espírito Santo. E aí ele fazendo a obra. E aí surgiu um momento de luta, um momento de dificuldade. Porque o que nós precisamos aprender aí, né? Porque mesmo quando nós estamos cheios do Espírito Santo, né, nós vamos passar por momentos de aflição, vamos passar por momentos de luta, né? Mas o interessante é que Paulo e Silas, cheio do Espírito Santo, ali, ó, eles foram açoitados, estavam sangrando, né? Certamente ali onde eles estavam vinham respingos de urina e tudo mais, e eles estavam com os pés atados ao tronco, quer dizer, numa posição extremamente desconfortável, né? Mãos e pés atados ali, eles não podiam nem se mexer direito, mas a Bíblia nos diz, né, que na hora que representa talvez um momento de maior escuridão, né, um momento de maior aflição, o que eles faziam? Eles oravam e cantavam. Né? Eles oravam e cantavam. E eu tenho para mim, né, que eles louvavam alguma coisa assim, ó, como aquele louvor que diz assim, ó.

É, eu creio que era esse o louvor que eles estavam ali, né, entoando. A palavra de Deus nos diz que o que, que aconteceu? Né? Eles adoravam e Deus moveu as estruturas daquela prisão. Interessante que Deus provocou ali um terremoto, mas somente as cadeias se romperam. Né? As cadeias, somente aquilo que atava, aquilo que prendia, né? Devolvendo a liberdade, né, àqueles homens. Né? Então, a presença de Deus, né, ela não desmorona estruturas, né, mas ela traz liberdade. Né? Essa é a atmosfera da presença de Deus. Quero trazer uma aplicação prática para você, né, de como ser cheio do Espírito Santo. Né? Como ser cheio? Estabeleça ali uma rotina, né, no seu dia a dia, né, de leitura da palavra, né, de acompanhamento da palavra, de estudo da palavra de Deus, né, ouvindo ali louvores, né, buscando então intimidade com Deus, porque não existe enchimento, irmão Laerte, querido ouvinte, sem relacionamento, sem intimidade, né, com Deus. Então, buscando intimidade com Deus. Né? Segundo ponto, alimentando-se da palavra. Como é que é alimentar-se da palavra? Né? É diariamente, meu amado, diariamente você, né, abrir a palavra de Deus, estudar a palavra de Deus, né, ler ali direcionado, pede a direção, o Espírito Santo, né, me dá aí um momento, ou leia a Bíblia numa sequência, né, e aí medita sobre aquele versículo, sobre aquela passagem que você leu durante todo o dia, né, esmiuçando, não só ler ali de uma forma automática, de uma forma autômata, né, como um robô,

da palavra de Deus. A palavra e o Espírito caminham juntos. Eu gosto de sempre fazer a referência, né? Quando os discípulos tinham ali a preocupação, né, de o que eles iriam falar, né? Quando alguém os arguísse, né? O Senhor Jesus disse assim: ah, fiquem tranquilos, né? O Espírito Santo, ele vai fazer vocês lembrarem, né, do que vocês aprenderam, né? E o interessante, e o que eu gosto de chamar a atenção, é sempre isso: vai fazer vocês lembrarem. Você só lembra, irmão Lete, daquilo que você já viu, né? Então você vai lembrar de uma passagem bíblica, né, que você já leu. Se você não leu, né, como é que você vai lembrar, né? Então a Bíblia é justamente isso, meu amado, né? É o nosso manual de vida, a palavra de Deus. É aquilo que nós temos que, orientado até mesmo pela palavra de Deus, meditar de dia e de noite, né? Não podemos nos permitir, né, nesse mundo de devassidão, nesse mundo de desamor, nesse mundo de guerras, né, nesse mundo de violência de Deus. Então, alimentando-se da palavra é uma forma de nós nos enchermos do Espírito Santo. Vivendo em santidade, né? O que é viver em santidade? É procurar ter uma vida santa, né? Procurar não pecar, né? Sabe, alguém já disse que você pode, não pode impedir que um pássaro, né, sobrevoe sobre a sua cabeça, mas você pode impedir que ele faça um ninho ali, né? E o pecado é justamente isso. A tentação, ela pode vir, né? Mas você, cheio do Espírito Santo, né, você vai resistir. Jesus deu esse exemplo. Deu esse exemplo, né? Eu quero voltar com você, porque nós já mencionamos, e agora eu quero ir até a carta ou o Evangelho de Jesus Cristo segundo Lucas, no capítulo 4, e compartilhar com você essa leitura, né? Onde Jesus ali, né, foi tentado, né, pelo inimigo. Ali em Lucas 4 diz o seguinte, ó, na minha versão aqui: pleno do Espírito Santo, retornou Jesus do Jordão e foi conduzido pelo Espírito ao deserto, onde enfrentou as tentações do diabo por 40 dias. Onde enfrentou as tentações do diabo por 40 dias. A gente acha que foi só um momento. Não, naqueles 40 dias o diabo tentou o Senhor. Durante todos esses dias, Jesus não comeu nada, estava faminto. Normal, né? 40 dias, 40 noites, sem beber, sem comer. O que acontece, né? Não satisfeito o inimigo de estar ali nesses 40 dias infernizando, né? Ele indagou, ou o diabo indagou: se tu és o filho de Deus, ordena que estas pedras, ou esta pedra, se transforme em pão. Gente, qual é o pecado nisso? Né? Porque ele era Deus. Olha como o inimigo, ele é sutil, né? Usando a própria palavra de Deus, né? Se você é filho de Deus, transforma essa pedra em pão. Tinha poder para isso? Claro que tinha. Tinha autoridade para isso? Claro que tinha, né? Só que Jesus responde para ele também, né, na palavra: está escrito, nem só de pão viverá o ser humano, ou viverá o homem. Então, o diabo o levou a um lugar muito alto e lhe mostrou em uma fração de tempo todos os reinos do mundo. Né? Outra coisa que, nossa, né? Mostrar aquelas coisas lindas, maravilhosas, isso brilha os olhos de qualquer um. Né? Ele propôs: eu te darei todo o poder sobre eles e toda a glória desses reinos, porque me foram entregues e tenho autoridade para doá-los a quem bem entender. Olha só. Portanto, se prostrado me adorares, tudo isso será teu. Então o diabo foi lá, mostrou tudo lindo, maravilhoso. Olha, isso aqui é tudo teu, cara. O que você precisa fazer? Se prostrar e me adorar. Aí Jesus respondeu para ele: Jesus, cheio do Espírito Santo, né? Porque a tentação vem, né? E não pensa que não vem para a gente, né? Porque se veio para o Senhor, imagina para nós, meu amado.
Contudo, Jesus lhe afirmou: está escrito, ao Senhor teu

Deus adorarás, e só a Ele darás culto. Fiou. Se tu és o Filho de Deus, lança-te daqui para baixo. Você é Deus? Você não é Deus? Você é Deus, rapaz. Então se joga daqui. Porque ele ainda usou assim, ó, pois como está escrito, olha o diabo citando a palavra, né? Aos seus anjos ordenará a teu respeito para que te protejam. Eles te sustentarão sobre suas mãos para que não batas com teu pé contra alguma pedra. E aí no que respondeu-lhe Jesus? Dito está, não tentarás o Senhor teu Deus. Aí o versículo que me chama muita atenção, irmão Rete, o versículo 13. E assim, tendo concluído todo tipo, nós precisamos estar cheios do Espírito Santo. Porque só cheios do Espírito Santo, né, é que nós podemos resistir, né, resistir, viver em santidade. Né? O quarto item que eu quero chamar a tua atenção, nós precisamos ter uma vida de oração, irmão Rete. Vida de oração. Quem não ora, se esvazia rapidamente. Né? Mas a oração, e Jesus foi o maior exemplo, né, de homem de oração que nós temos, né? Jesus orava em todo o tempo, Jesus se retirava para orar, Jesus orava sozinho, Jesus orava em companhia dos seus discípulos, né? Ele se esvaziava dele mesmo, né? Essa que é a verdade. O quinto ponto que eu quero chamar a tua atenção, além da oração, você precisa se render diariamente. Diariamente. Por quê? Porque o enchimento do Espírito Santo não é um evento específico. Né? Muitas vezes nós temos ali no ministério, às quartas-feiras, inclusive vai iniciar agora no mês de outubro, são 4 quartas-feiras, irmão Laerte, ali nos cultos da igreja, em que nós vamos ser ministrados ali pelo pastor Gilberto, né, a respeito do Espírito Santo. Né? E os cultos na igreja ali de quarta-feira, elas têm um foco específico, né, de busca do Espírito Santo. Então você vai ser ensinado o que é o Espírito Santo, o que é o encher-se do Espírito Santo, né? Como é que o Espírito Santo age. Né? Você vai ser ensinado. Então eu quero, já aproveitando, né, e fazer esse convite para você. Todas as quartas-feiras, no mês de outubro, são 4 quartas-feiras. Né? Nós vamos ter essa ministração e eu tenho certeza que você vai realmente ser bastante e muito bem instruído. Para concluir, meu irmão, porque a hora se avança e eu quero ter um momento de oração ainda com você, né? O mundo está cheio de vozes, irmão Laerte, de distrações e de ilusões. O que nós temos no mundo são ilusões, né? E as ilusões têm um efeito de ou tem o objetivo, o foco, né, de nos tirar da realidade, né, de nos tirar daquilo que é a nossa realidade. A nossa realidade é prosseguir para o alvo, né, é ter uma vida em santidade, buscarmos todos os dias estar cheios do Espírito Santo. O mundo então está cheio de vozes, distrações, ilusões, mas Deus ainda procura pessoas cheias do Espírito Santo, homens e mulheres que carreguem a sua presença, né, que reflitam o seu caráter, que vivam em santidade, que sejam instrumentos de avivamento. A grande pergunta não é quanto de Deus eu tenho. A grande pergunta é quanto de mim Deus realmente possui. Porque quando o Espírito Santo Ele enche uma vida, o vazio desaparece, o pecado perde força, a adoração ganha verdade e Cristo passa a ser visto naquela pessoa. É claro, é evidente, né? É evidente. Uma igreja cheia de programas, de eventos, né? Ela pode até impressionar pessoas. Mas uma igreja cheia do Espírito Santo, ela pode transformar gerações. Né? Então o que está faltando das igrejas, né, é realmente ser cheia do Espírito Santo. Mas eu quero ali, antes de encerrar, fazer a leitura com você, porque o livro ou a carta de Paulo aos Efésios, né, traz momentos de grande inspiração. Né? E ali Paulo está falando no capítulo de número 5.

Desde o início ali, né, ele está instruindo caminhar em amor fraternal, né? E aí ele traz justamente o versículo 1: portanto, sede imitadores de Deus como filhos amados, e andai em amor como Cristo, que também nos amou e se entregou por nós a Deus como oferta e sacrifício com aroma suave. Entre vós não deve haver nem sequer menção de imoralidade sexual, como também de nenhuma espécie de impureza e de cobiça, pois essas atitudes não são adequadas aos santos. Não haja obscenidades, nem conversas tolas, nem gracejos imorais. E aí pega, né, meu irmão? Nem gracejos imorais. Oh, Deus, tem misericórdia. Nem conversas tolas, nem gracejos imorais, que são inconvenientes, mas ao invés disso, portai-vos com ações de graça. Porquanto podeis estar bem certos disso, nenhum imoral, ou impuro, ou ganancioso, que é idólatra, tem herança no reino de Cristo e de Deus. Ninguém vos engane com palavras destituídas de sabedoria, porque é justamente devido a esse comportamento que a ira de Deus vem sobre os filhos da desobediência. Portanto, não sejais participantes com eles. No versículo 8 diz assim, ó: pois no passado erais trevas, mas agora sois luz no Senhor. Assim andai como filhos da luz. Porquanto o fruto da luz consiste em toda bondade, justiça e verdade. E aprendei a discernir o que é agradável ao Senhor. E não vos associeis às obras infrutíferas das trevas. Pelo contrário, condenai-as. Pois é vergonhoso até mesmo mencionar as coisas que fazem às escondidas. Mas toda essa atitude, essas atitudes, sendo condenadas, manifestam-se pela luz, pois absolutamente tudo se torna visível diante da luz. Por isso é que foi dito: desperta, ó tu que dormes, levanta-te dentre os mortos, e Cristo resplandecerá sobre a tua pessoa. E aí, o caminhando em sabedoria, irmão Laerte, que eu acho que é um grande fecha. Portanto, estais atentos para que o vosso procedimento não seja semelhante aos insensatos, mas andai em sabedoria, aproveitando bem cada oportunidade, porque os dias são maus. Portanto, não sejais faltos de juízo, mas buscai compreender qual é a vontade do Senhor. Busca compreender qual é a vontade de Deus. E não vos embriagueis com vinho, que leva à dissolução, mas deixai-vos encher pelo Espírito, falando entre vós com salmos, hinos e cânticos espirituais, cantando e louvando de coração o Senhor, e cotidianamente dando graças por tudo a Deus. Isso tem que ser parte do nosso dia a dia. Em tudo dai graças. O Pai, em nome do nosso Senhor Jesus Cristo, sujeitando-vos uns aos outros no temor de Cristo. Essa é a receita, né, dada por Paulo na prisão, né, falando como viver em liberdade. Como viver em liberdade, né? Fazendo a obra, meu amado, fazendo a obra, né, passando por lutas, por dificuldades, mas Paulo perseverou, Paulo se manteve, né? Paulo buscou estar sempre diante de Deus. E essa tem que ser a nossa busca, né? A nossa busca tem que ser constante, né? Do encher do Espírito Santo. Não só de algum momento, não só de um momento, não só em um culto, não, mas em todo o tempo, né? Cotidianamente também tem que ser, tá? Nos enchermos diariamente. É ato contínuo, né? Não é uma ação isolada, não é um momento único, mas é um ato contínuo. Sedes cheios do Espírito Santo. Nós vamos ficar com esse louvor e daqui a pouquinho, né, eu vou voltar para fazer a oração final e o encerramento
desse programa, em nome de Jesus. Fique aí com esse louvor, preste atenção, né? Se for o momento aí, você curva aí a tua cabeça, né? Fecha os seus olhos, tira toda a distração aí, para que você possa meditar, né? Nesse louvor, em nome de Jesus.

Neste momento, vamos unir a nossa fé. Vamos falar com aquele que tem o poder de nos abençoar.

lugar, Senhor. Porque nós temos que ter, sim, verdadeiramente a nossa vida, Senhor, na dimensão do Espírito Santo, dirigida pelo Espírito Santo. Nós precisamos estar cheios do Espírito Santo. Não para demonstração, Pai, pública, num determinado momento, num determinado evento, mas que possamos sim, meu Pai, ou apresentar, Senhor, as pessoas possam ver das nossas vidas, Pai, o fruto do Espírito, Pai. Oh Deus, muitas vezes nós temos resistido, Senhor, a algumas coisas. Mas aí a Tua palavra nos ensinou, Pai, que se nós não nos despirmos do nosso eu, se nós não nos despirmos do nosso querer, se nós não desistirmos daquilo que é o nosso, né? Nós não seremos cheios do Teu Espírito, Pai. E o nosso eu produz contenda, produz confusão, produz briga, produz iras, mas o Teu Espírito, Senhor, produz mansidão, produz paz, das drogas, das bebidas, mas a alegria duradoura, Senhor, da Tua presença, Espírito Santo, verdadeiramente no nosso coração, que ela cresça, que ela germine, que ela seja um ponto fortalecedor, Senhor, que nós nos mantenhamos, Pai, com ela na nossa mente e no nosso coração, meditando, Senhor, para que verdadeiramente ela possa crescer em nós. Pai, eu quero, neste momento, unindo a minha fé, a fé dessas que nos assistem, desses que nos ouvem, Pai, apresentar, Senhor, a vida da menina, a Isabela Vitória, Senhor, que hoje nós tivemos a notícia através ali do nosso irmão Davi Leite, Pai. Ele estava ali no hospital, né? A Emanuele, sua filhinha, estava ali internada, mas está recebendo alta da UTI. Eu creio que logo, logo ela vai estar já em casa. Mas ele conheceu ali, Pai, porque o Senhor nos leva verdadeiramente aos lugares. Eu creio que se ele esteve ali, Senhor, com essa família, é porque o Senhor tem um propósito na vida dessa família. E ali ele tomou conhecimento, Senhor, que a menina Isabela Vitória, Senhor, uma menina de 8 anos, né, passou por uma cirurgia para retirada de um tumor, né, no cérebro, e ela não despertou ainda dessa cirurgia. Então há uma apreensão muito grande, há uma preocupação muito grande, né, por parte dos pais. Eu quero apresentar diante de Ti, Senhor, porque eu creio no Deus da vida, no Deus da cura. Então eu aprendo, o Senhor chegou ali para aquela menina, para a filha de Jairo, Senhor, e determinou, Senhor, que ela levantasse, Senhor, que ela andasse. Assim nós oramos, Pai, crendo, né, e determinando pelo poder do Teu Espírito, Senhor, ou pelo poder que o Senhor nos confere, Pai, pela Tua palavra, Senhor, determinando a cura, Senhor, da Isabela Vitória, Pai, ou que ela desperte desse sono, Pai, que ela possa, Senhor, Senhor, glorificar o Teu nome através da sua vida, Pai. Oh, que os seus pais possam contemplar o milagre do nosso Deus, Pai. E através do milagre, Pai, eles sejam também alcançados, Pai. Então visita a vida, Senhor, do papai Eduardo, a vida, Senhor, da mamãe Dalcilene, Senhor, que são os pais ali da Isabela Vitória. Visita o coração deles, Pai. Oh, Deus, visita eles. Confirma, Senhor, em nome de Jesus, Pai, a restauração da Isabela Vitória. Em nome de Jesus eu oro, Senhor, pela vida do Davi, Senhor, pela sua esposa Natália. Eu oro pelas filhas, Pai, Alice, Alana, Luísa, Emanuele, Pai. Cobre o Senhor com o Teu poder, cobre o Senhor com a Tua glória, Pai. Ou a obra de feitiçaria, de macumbaria, seja desfeita em nome de Jesus, Pai. Blinda os Teus servos, Pai. Guarda-os, Pai, em nome de Jesus. Que não haja, Senhor, Pai, nenhum poder, Senhor, ou do inimigo para tocá-los, porque eles são Teus, Pai. As meninas são Tuas, Pai. O Davi é Teu.

A Natália é teu, esta família é tua, Pai. Então nós repreendemos, fere pelo nome de Jesus, Pai, toda tentativa de Satanás, todo uso, Pai, de pessoas, Pai, pelo inimigo, Senhor, ou para tentar, Senhor, estorvar, para tentar desanimar, para tentar enfraquecer esta família, Senhor. Em nome de Jesus, fecha, Senhor, a porta do lar, Senhor. Blinda-os, Pai, contra a investida, Senhor, de Satanás. Nós oramos porque nós cremos em nome de Jesus. Pai, eu quero apresentar também em oração, Senhor, Pai querido, a vida, Senhor, da nossa irmã, ou ela que tem orado e ela que tem clamado em oração, porque este também é o dia da libertação da sua filha, da Débora, Senhor. Oh, Deus, a moça, Senhor, criança que desde pequena, Senhor, foi instruída, foi orientada no caminho, Senhor. Uma mãe cuidadosa, uma mãe zelosa, Pai. Oh, Deus, mas que, Deus, neste momento, Pai, ela tem sido roubada, Senhor. Oh, pelo inimigo, Pai. E nós repreendemos em nome de Jesus o poder de Satanás sobre a vida da Débora, Pai. Liberta a Débora em nome de Jesus, Pai, porque ela é tua. A Débora, Senhor, tem sido prisioneira de Satanás, Pai. Oi, tem a sua vida encurvada, Senhor, mas assim como aquela mulher. Deus, que esteve ali durante 18 anos, prisioneira de Satanás, Pai. Pelo poder, Senhor, que o Senhor nos confere, nós oramos e declaramos, Pai, a libertação da Débora, em nome de Jesus, Pai. Que ela torne ao seio da sua mamãe, que ela torne ao seu lar, Pai, para a honra e glória do teu santo nome, Pai. Eu oro, Senhor, pela vida da tua serva, pela saúde dela. Cobre-a, Senhor, com o teu poder, Pai. Restaura, reanima, reaviva, fortalece em nome de Jesus, Pai. Eu apresento também, Senhor, a vida da Sofia, Pai. A pedido, Senhor, da sua tia-avó, Pai. Oh, nossa irmã Carmelita Torres, que sempre participa aqui da programação. Oh, Pai, ela que tem vivido, Senhor, oprimida. Oh, tem vivido, Senhor, não tem se alimentado, Senhor, não tem tido paz, meu Pai, a Sofia. Oh, Deus, em nome de Jesus, Pai, visita este lar agora, Pai. Senhor, toda a obra do maligno, Pai. Oh, Senhor, seja revelada, seja, Senhor, extirpada. Desfaz todo o laço, quebra a lança, Pai. Oh, desarma, Senhor, todas as armadilhas preparadas pelo valente, Senhor. Visita a mente e o coração da Sofia, Pai. Oh, tira, Senhor, toda a inquietação, Pai. Tira toda a opressão, Pai. Em nome de Jesus, é em nome de Jesus que nós declaramos a libertação, Pai, da Sofia, para a honra e glória do teu santo nome. Eu oro pela vida da sua tia-avó, nossa irmã Carmelita Torres, pela vida do seu papai, o irmão da nossa irmã Carmelita, Pai. Visita esta família, esta casa, com poder e grande glória, Pai. Transforma, Senhor, em testemunho de vitória para a honra e glória do teu santo nome, Pai. Eu quero apresentar também em oração esses que nos assistiram, esses que participam, esses que ainda vão participar, Senhor, assistindo este vídeo, Pai, esta ministração, a nossa irmã Diaconisa Gláucia, nossa irmã a irmã Marlene Ferreira Santana, Diaconisa Maria José. Oh, Deus amado, que alegria, que felicidade, Pai, seu netinho, o Miguel. Oh, Deus, desceu as águas do batismo. Tivemos dois jovens aí, né? Dois adolescentes, né? Rendendo-se ao batismo no último sábado. Foi uma bênção. A Nicole, a netinha da nossa irmã Persília, né? E o Miguel, ali, o netinho da nossa irmã Diaconisa Maria José, o filho da Diaconisa Elisângela. Família abençoada, netinho do nosso irmão Salvador. Bênção do Senhor essa família, Pai. Oh, Deus, opera sobre a vida, Senhor, do teu servo, pastor José Batista, da sua esposa Ivaneide, sobre a vida do Arthur, Senhor, da Duda, Pai, do Anderson, do Alan, desta família, toda a parentela, os netos, Pai, dos teus servos, em nome de Jesus, Pai, sobre a vida do teu servo, diácono Carlos Miranda.

Senhor, guarda a vida dele, Senhor, capacita-o, Senhor, no seu trabalho profissional, Pai querido, guarda a entrada e a saída, eu te peço em nome de Jesus, visita a casa dele, a sua esposa, Senhor, a diaconisa Rose, Pai, os filhos, Pai, a Débora e o Cristóvão, em nome de Jesus, essa família abençoada, teu servo, nosso irmão, presbítero Antônio Jorge, visita a sua esposa, a diaconisa Marlete, Pai, toda a parentela dos teus servos, eu oro pela vida do teu servo, pastor Gaspar, Senhor, oh Deus, visita-o com poder e grande glória, a sua saúde, a sua vida, Pai, cobre-o, Pai, com o teu poder, com o teu sangue, capacita-o, Pai, dá ele discernimento, dá ele a direção única e exclusiva do teu Espírito Santo, Pai, oh Deus, eu visito, Senhor, ele desde o alto da cabeça até a planta dos pés, eu oro pela vida dos seus filhos, Pai, o Guilherme, Senhor, meu irmãozinho, pela vida, Senhor, da Giovana, ah, Senhor, minha filhada, Pai, pela vida do seu esposo Felipe, meu afilhado, pela Marecinha, Senhor, a netinha maravilhosa, o fruto, Senhor, ah, grande é o poder do nosso Deus, eu louvo a Deus por esta família, Pai, visita com poder e grande glória, guardando, livrando de todo mal, eu oro pela vida do teu servo, meu irmão Laerte, Senhor, oh Deus, eu peço, Senhor, que o Senhor visite o coração dele, trazendo paz ao coração, a paz que excede todo entendimento, porque ele tem passado por um momento de luta, por um momento de dor, por um momento de luto, Pai, então visita o coração dele, visita a saúde, Pai, cobre o Senhor com o teu poder, visita toda a parentela, Senhor, todos os filhos, os noros, genros, filhas, Pai, netos, bisnetos, toda a parentela do teu servo, família Brioli, em nome de Jesus, Pai, eu oro pela minha casa, pela minha vida, Senhor, pela vida da minha esposa, diaconisa Samanta, pela vida do nosso filho Leonardo, pela nossa casa, Pai, pela nossa parentela, com toda a família Wagner, família Gobato, eu oro pela vida da minha sogra, dona Maria Alice, Senhor, guarda ela, cuida dela, Senhor, até a planta dos pés, tira toda a dor, tira todo o inchaço, Pai, em nome de Jesus, eu oro pela vida, Senhor, do meu sogro, seu Alfio, Pai, cobre o Senhor com o teu poder, toca naquele coração, meu Pai, transforma, muda a história, em nome de Jesus, pelo nosso país Brasil, pedindo pelo nosso município de São Bernardo, pelo nosso estado de São Paulo, pelas autoridades constituídas, Pai, para que seja tirado todo o engano, toda mentira, todo o laço do nosso meio, ai, nós oramos pela paz em Jerusalém, haja paz em Jerusalém, assim nós oramos, crendo, nós te agradecemos, em nome de Jesus, amém e amém, glória a Deus, oh meu amado, avançou na hora aí, mas eu quero te convidar, porque daqui a pouquinho, terça-feira, tem ali, ó, a porta, as portas abertas na igreja para oração, a partir das 6 horas da manhã, o pastor Gaspar já está ali, depois às 9 horas tem o culto, porque todas as terças e quintas nós temos um culto às 9 horas da manhã, nas quartas e sextas-feiras são 3 horários, 9:15 e 19:30. 9:15, 19:30, já quero te antecipar, a partir do mês de outubro, às quartas-feiras, vamos ter a ministração, cultos de ensinamento para a busca do Espírito Santo, vai ser um momento especial, em nome de Jesus, então você é nosso convidado. Sábado tem círculo de oração, a partir das 9 horas da manhã tem a ministração da palavra, joelho dobrado, né? Depois tem um grupo que sai para evangelizar, um grupo que permanece ali para limpeza e arrumação da igreja, depois todos se encontram para um café abençoado. Domingo são cultos da família, são 2 horários de culto, umas 9 horas da manhã, umas 18 horas, são os cultos presenciais. E às 15 horas, o Espírito tem conduzido, tem direcionado nosso pastor a fazer aí a transmissão de uma live através desta página da igreja no Facebook, às 15 horas. Né? Você pode, você que está impedido de chegar ao templo, você pode estar conosco. Mas domingos, logo cedo, irmão Lerge, 15 para as 8 da manhã, nós temos ali a Escola Bíblica Dominical, vai começar aí a partir do dia 4, uma nova lição, vai ser bênção em nome de Jesus. Então você é nosso convidado, nós estamos na rua Alferes Bonilha 256-260-264, no centro de São Bernardo do Campo, Igreja Evangélica Cristã Plenitude da Bênção de Deus, aonde nós te amamos em Cristo.

glória! Brilha Jesus! Brilha lá, Senhor, naquele hospital, Pai, na vida, Senhor, da Isabela Vitória. Brilha, Senhor, na vida da Sofia, Pai. Brilha, Senhor, na vida da Débora, Pai, da nossa irmã Joana. Brilha nos lares, brilha nos casamentos, nas famílias. Oh, brilha, Jesus, brilha mesmo, brilha, Senhor. Quero te convidar, porque amanhã, terça-feira, se assim Deus permitir, nesse mesmo horário, das 22h à meia-noite, vão estar aqui, se assim Deus permitir, Diácono Hildo, sua esposa, a Evangelista Andréa também, na quinta-feira, se Deus permitir, Pastor José Batista e quem o Senhor permitir que esteja com ele, 22h à meia-noite. Beijo no coração, fique com Deus e até mais, se assim Deus permitir. Oh, glória! Louvor do Davi, fica ligadinho aí, Davi. Nós vamos aí tocar o seu louvor em nome de Jesus.

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9: Uma hora e 13 minutos.

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5: 2 horas e 43 minutos.

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4: 6:34.

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1: 7 e 3.

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0: 5:30. 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
10: Sete e vinte e cinco.

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0: Sete e 33.

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